0: sei também que tem chorado. Ah, eu sei bem. Eu sei bem que tens sofrido. Pois permaneça ao teu lado. Pois permaneço ao teu lado.
1: Erga sua mão.